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1: 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E você sabia que a música Piece of Me, da Britney Spears, tem uma baita história por trás? Pois é, a cantora já havia finalizado a gravação do álbum Blackout, que é onde a música aparece, quando ela recebeu de surpresa uma versão demo da faixa Piece of Me. Quem enviou a música pra Britney por e-mail foi a cantora sueca Robin. A faixa foi escrita especialmente pra Britney Spears, porque fala sobre todo o período conturbado que a cantora viveu, principalmente no ano de 2007. Britney Spears ouviu a música, adorou, aprendeu a faixa rapidinho e gravou tudo no estúdio em apenas 30 minutos. Lembra desse sucesso? 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

0: Barbie, a faixa se tornou um dos maiores sucessos da carreira da Britney Spears.
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0: Pergunta do Cláudio do Rio de Janeiro. Ó, pra quem tá começando do zero, ainda faz sentido colocar dinheiro na poupança?
1: Cláudio, eu diria que investir na poupança é melhor que nada, mas hoje tem tanta opção melhor, mais prática, mais fácil, que rende mais e que é tão segura quanto a poupança, então não tem muito por que investir na poupança, né? Vamos lá, a poupança é famosa por quê? Porque é simples, é fácil de usar, é segura, você pode pegar o seu dinheiro a hora que você quiser e ela rende uns 7% ao ano. E se eu disser que tem opção que é igualzinha a ela, mas rende quase o dobro, não seria bem melhor? É o caso das famosas caixinhas, cofrinho, porquinho, dos bancos digitais, né? Eles fizeram tanto sucesso que até os bancões tradicionais estão oferecendo cofrinho agora. Então, entre não fazer nada ou investir na poupança, é melhor investir na poupança. Mas se você puder investir nessas caixinhas ou cofrinhos, o PicPay, Nubank, Banco Inter, é bem melhor e rende bem mais. Até o Itaú tem cofrinho agora, né? Tem aula no meu canal explicando e ensinando como investir nelas. E o mais importante é você começar, Cláudio. É mais fácil do que você pensa. E depois que você começar, você vai ver como é simples, é bom e vai ficar até triste por não ter começado antes, tá? Lembrando que essas caixinhas e cofrinhos aí são justamente para quem tá começando do zero, igual você e milhões de brasileiros.
2: Se você tiver alguma dúvida, manda uma mensagem pra gente no WhatsApp da Mix, 11 98340 8000, e me segue nas redes sociais Primo Pobre no YouTube e arroba Eduardo Feldberg no Instagram.
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0: Mix agora 3 para 7 é o som do Bruno Mars, Lock It Out of Heaven.
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4: Você não precisa trocar a taça de vinho toda vez que você troca o vinho. Pois é, normalmente, nosso paladar já está acostumado a uma fase crescente. Você tem um vinho, começa com os vinhos mais leves, como brancos, espumantes, e acaba finalizando a noite com vinhos tintos encorpados. Nessa sequência, você não precisa trocar a taça. Se tiver ainda um incômodo e achar que a taça ainda não está legal, tem uma técnica infalível e fantástica, chama avinhar a taça. Você vai lavar a taça com o próximo vinho. Você coloca um pouquinho do próximo vinho que você vai servir, gira a taça para que esse vinho passe por toda a taça, descarte o vinho ou beba. E aí sim você pode complementar servindo o vinho normalmente o próximo vinho. Você realmente não precisa trocar a taça. Quem viaja para fora do Brasil já entendeu que nos outros países essa prática não acontece. No Brasil a gente tem essa cultura, mas, mais uma vez, você não precisa trocar a taça toda vez que troca o vinho.
5: 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Saúde!
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0: No ar, a partir de agora, tem o momento, né, das novinhas e das velhinhas. E agora, o momento daquelas que marcaram uma época na sua vida. Abrindo o baú e, ó, vou fazer aquela pergunta. E aquele filmezinho no cinema, será que rola? Rola? Se tivesse ingresso? Então tá. 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Capricha aí, vamos lá. Pode ser um cineminha, hein, pra começar a semana, que tal? E aqui a gente começa o baú com Pearl Jam, Soldier of Love.
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0: 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Agora são 7h23. É o baú da Mix com Cranberries Linger. Não acabou, não. Tem mais, hein? Você tá curtindo aí aquelas belinhas. 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
11: Muito bom dia, ouvinte Mix, eles é o Júnior chegando por aqui nesta segundona, já segundou com trânsito na Cristiano Machado. Lentidão agora para quem segue rumo ao centro, porque tem ponto de alagamento próximo ao viaduto da Jacuí. Trânsito fluindo apenas pela faixa da esquerda. Você que está na Cristiano Machado, ainda na altura do Ipiranga, a dica é desviar acessando rua Jacuí, por lá seguir até a altura do Concórdia e ali sim retornar a Cristiano Machado, onde o trânsito já vai fluindo melhor. 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
6: Se liga, ouvinte, trânsito complicadíssimo agora na Fernão Dias. Para quem deixa Betim, Contagem, segue rumo à capital. Trânsito lento desde o Jardim Piemonte. Lentidão que chega até a altura da Praça da CEMIG. A dica para você, motorista, ganhar tempo é insistir pela Fernão Dias até a chegada à altura do bairro Riacho das Pedras. Lá vale desviar, acessando a Avenida Francisco Firmo de Matos, da Vita Camargos. Na sequência, acessar painel rodoviário, passando pela Via Expressa. 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
0: 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Mix 82, oi, bom dia. Hora de você pedir o seu som aqui na Mix. A gente tá te aguardando. A partir de agora, você faz a programação aqui na Mix. Sim. O que você faz? Manda aí 11 98340 8000 a sua sugestão musical e cai pra dentro. É assim. Bora aí? Pensa aí qual som que super te representa nessa manhã de segunda-feira. Vamos lá.
2: Bom dia, galera da Mix. Bom aqui dia. É a Aline de Franca. Eu gostaria de ouvir Imagine Dragons Bones. Toca pra mim, por favor.
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0: Bom dia, pessoal da Mix, aqui é a Dayana. E eu gostaria que pedir a música da Katy Perry, Dark Hearts, oferecendo pra todo mundo aí da Mix e todo mundo que tá curtindo.
1: Ai, obrigada, Dayana. Você é uma fofa. Então, vamos curtir junto com você.
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0: aí. Então, vamos lá. 11 9 8 3 4 0 8 mil. Quem vem agora? Ah, oi, Kelly.
1: Oi, eu sou a Kelly da Manta, sou da cidade de Patriarca e eu quero ouvir o Ando YouTube.
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0: mais. Escolha sua música. 11 98340 8000. 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
8: Se liga, ouvinte, no anel rodoviário, quem segue rumo ao Rio de Janeiro vai precisar de paciência. Isso porque tem ponto de lentidão na passagem pelo viaduto São Francisco, onde há estreitamento de pista, e a dica é insistir. Na sequência, na passagem pela Praça São Vicente, trânsito lento também por lá. Você, motorista, pode acessar via marginal para ganhar tempo. Agora, quem segue rumo à Vitória mais cedo, teve ocorrência na passagem pelo bairro Caiçaras. Apesar da ocorrência, trânsito vai fluindo. Fica apenas esse ponto de alerta para você na passagem por este trecho. 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

0: aí, 11 9 8 3 4 0 8 mil. Oi, Pablo.
1: Bom dia, aqui é o Pablo aqui de Barbacena, Cidade dos Loucos. Manda pra nós aí, só os loucos sabem, do Charlie Brown Jr. Obrigado.

0: entendi. Loucos por música. Mais ainda. Adoradores do Charlie Brown Jr. Ah, sim. Tá explicado. Bora ouvir aqui o seu som.
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0: vem.
1: Bom dia, Rádio Mix.
0: Bom dia.
1: Aqui é o Denner de Gravataí, motorista de aplicativo. Queria ouvir It's My Life, Bon Jovi, para animar segunda-feira.
0: Boa pedida.

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1: Mix agora 9 para as 9. Chimarruts versus Simples. Rolando aqui o pede no zap, mas a gente já tá no finalzinho. Oi, bom dia.
2: Bom dia, Rádio Mix. Tudo bem com vocês? Tudo. Aqui é o Marcel, de Serrinha, Bahia. Eu gostaria de escutar aí Chris Brown, With You. Bom dia a todos.
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2: Mix agora 1:09, Taylor Swift, The Fate of Ophelia. Acabou, né? Essa edição aqui, mas à noite tem mais.
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1: Eu trouxe hoje uma grande novidade, um lançamento de música e

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4: Alô, alô, ouvintes da Mix, eu sou o Rafa Andrade, ó, se eu fosse você, eu ia, hein? Agora junta três coisas que tem tudo pra dar certo: cerveja gelada, comida boa e rock nacional. O Festival Mineiro da Cerveja chega à Nova Serraria com uma programação pra quem gosta de experimentar cervejas diferentes e ainda curtir um show daqueles. São mais de 10 cervejarias reunidas no evento, com mais de 30 opções de cervejas Pilsen e especiais. E claro que não dá pra beber de barriga vazia, né? Tem estações gastronômicas e praças de alimentação pra acompanhar o trem. E pra fechar com guitarra, bateria e muito rock, o palco recebe CPM 22. Ou seja, você começa escolhendo uma cervejinha e quando percebe já tá cantando Um Minuto para o Fim do Mundo no meio da galera. O festival acontece na Nova Serraria. A entrada é gratuita até as 15h30 e depois desse horário os ingressos começam a partir de 20 conto. Curtiu essa dica? Ouvido colado aqui na Mix e o radar ligado lá no meu perfil, @RafaAndradeBH.
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7: Na BR-040, motorista que segue rumo a BH nesta manhã. Enfrenta a fila desde a passagem pelo viaduto da Mutuca, lentidão que se estende pela MGC 356, quase na chegada ao trevo do Belvedere, motivo obras por lá. A dica para você que vai acessar o ponto alto da capital e quer ganhar tempo é evitar então a MGC 356 na altura do encontro da BR-040 com o Anel. Vale acessar Anel Rodoviário, seguir por estrada para o Buritis, Mário Werneck e Avenida Raja Gabaglia. 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

0: Falcão e Chorão Legado. Valendo aquele ingresso, tá? Tá rolando aqui ainda. Então, pra participar, manda a hashtag bora 97190 30. Salva o cineminha na semana.
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2: Diego Baroni de volta aqui na Rádio Mix pra falar da mais nova série queridinha da Netflix, chamada A Garota do Remo, que traz aquela mistura poderosa de esporte, ambiente escolar e romance, que funciona na maioria das vezes, como é o caso aqui. Apesar que alguns diálogos são meio piegas e artificiais, mas aos pouquinhos a série te pega, porque a trama é boa de verdade. A protagonista é uma atleta do remo que vê sua vida e a da sua mãe se despedaçar quando seu pai precisa fugir porque foi acusado de roubar milhões. As duas ficaram sem nada e ainda tiveram que se mudar porque ninguém mais queria saber delas. Quando a moça chega na nova escola, vai lidar com inveja, desconfiança, o passado assombrando e vai tentar praticar o remo num lugar que não tem time feminino. Logo no primeiro episódio as coisas já esquentam bastante e, claro, tem a relação complicada com a mãe, aquele triângulo amoroso irresistível e a dúvida de com quem ela vai ficar. A série A Garota do Remo é deliciosa de assistir, tem um final bom e é da Netflix. Eu sou Diego Baroni, apresentador da Rádio Mix, especialista e fã de filmes e séries, e comigo você não perde tempo procurando o que assistir no streaming.
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10: Se liga, ouvinte, tem ponto de alerta agora para você que dirige pela Fernão Dias rumo à capital. Isso porque mais cedo um caminhão tombou por lá na passagem por Igarapé, pela Serra de Igarapé. Trânsito vai fluindo, fica esse ponto de alerta para você na passagem por este ponto, mas neste momento vale insistir por lá. 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
7: Se liga, ouvinte, tem ponto de alerta agora para você que dirige pela Fernão Dias rumo à capital. Isso porque mais cedo um caminhão tombou por lá na passagem por Igarapé, pela Serra de Igarapé. Trânsito vai fluindo, fica esse ponto de alerta para você na passagem por este ponto, mas neste momento vale insistir por lá. 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

0: 1985. É, vamos fazer essa viagem e vamos conferir aqui. Ahá, Take On Me.
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10: Se liga, ouvinte, no anel rodoviário, a situação vai se normalizando para quem segue rumo ao Rio de Janeiro. Agora apenas um ponto de lentidão. Na passagem pela Praça São Vicente, por lá há o estreitamento de pista, também excesso de veículos. A dica, insistir com paciência neste trecho. Na sequência, o cenário é positivo até a chegada ao encontro com a BR-040. Quem segue pelo anel rumo à Vitória, cenário geral também positivo nesta manhã. 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

0: faltando 5 para as 11, Bebe Rexha New Religion. Ingresso saindo, Cinema Cinearte, um par, Juliano, Carmo Lins, 2214. Juliano, agora é só aguardar, a equipe de promoção vai entrar em contato com você, acertar os detalhes. Já tem o par de ingressos, dá uma conferida no filme, sessão, horário. Enfim, agora é por sua conta, tá bom? Um par de ingressos. E você que tá afim de curtir um cineminha nessa semana, faz o seguinte, cola aqui na Mix, a qualquer momento tem mais.
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4: Falsificação de vinhos. Sim, ela existe e é muito perigoso para a sua saúde. Todo mundo já recebeu alguma vez, para quem acompanha o mundo do vinho aí, uma listinha no WhatsApp, no aplicativo de comunicação, qualquer que seja ele, é uma listinha de vinhos que está muito mais barato em qualquer lugar. Sim, pode ser fruto de um contrabando, né, uma carga roubada ou um contrabando, então você comprar esse vinho, você está contribuindo com isso, mas pior do que isso, você pode estar consumindo um vinho falsificado. Lembrando que é muito fácil falsificar um vinho, as garrafas são padrão, eu mando fazer o rótulo em qualquer gráfica, uma rolha eu compro de monte e coloco, é muito simples colocar, então existe sim um risco real de falsificação. Como é que eu fujo disso? Comprando vinho em lojas especializadas e casas onde você confia. E é claro, sempre desconfiar daquele preço muito barato, tá? Teve dúvida? Não consuma, porque a gente não sabe o que está ali dentro. Pode ser sim um vinho simples, mais barato do que você está comprando, ou pode ser alguma bebida adulterada com risco para a sua saúde. Então fique atento ao vinho falsificado, não compre se você tiver alguma dúvida de procedência desse vinho. Fique atento.
5: E para mais dicas como essa, siga o perfil da rádio Mix FM BH e arroba Doutores do Vinho no Instagram. Saúde!
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0: Justo. 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

0: Green e Winona Ryder também vão estar por ali. 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

0: Jack Johnson fechando por aqui, Sitting Waiting. E claro, só lembrando pra você que você continua participando, deixando por aqui também o seu alô. 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Ganhou! Então vamos lá, 2h25, a gente vai pro rápido intervalo, já já a gente volta.
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2: Boa tarde para você ligado na Mix, por aqui Pedro Gonçalves para te contar sobre a MG10. Tem caminho congestionado no caminho para o Aeroporto Internacional em Confins e o motorista. Você já reduz a velocidade em Santa Luzia, na altura do bairro São Cosme de Baixo, e vai assim até o acesso para a MG424, já em Vespasiano. Nesse caso é por excesso de veículos e são 2 km de lentidão. Não há desvios que valham a pena, viu? Por isso você deve ter paciência. Depois disso, MG10 tem vista livre no sentido oposto. Fluxo bom no caminho para BH. 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

0: e Gogol Dolls com Aires.
1: 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E aí, o novo filme de Resident Evil, baseado na famosa franquia de games que já está em cartaz nos cinemas, é bom? Então, se você já jogou esse jogo alguma vez, vai reparar que tem algumas diferenças que podem incomodar, mas esse filme consegue reproduzir de forma brilhante a experiência de jogar Resident Evil, como a câmera em primeira pessoa, o personagem principal economizando balas, o que nos leva a quem nunca jogou. Se é o seu caso, não precisa ter jogado pra gostar, porque você vai encontrar um filmaço de terror de dar pulos na cadeira mesmo, com um visual incrível e criaturas muito bem feitas, e usa de forma inteligente alguns elementos da trama original. Na história, o entregador precisa levar uma encomenda ao hospital e no meio do caminho se depara com um surto de um vírus mortal, e aí é uma luta por sobrevivência. Apesar do roteiro surpreender, o protagonista podia ser mais interessante e o final vai dividir opiniões, mas eu recomendo o filme Resident Evil em cartaz nos cinemas. Eu sou o Diego Barone, apresentador da Rádio Mix, especialista e fã de filmes e séries, e comigo você não perde tempo procurando o que assistir no cinema ou no streaming.
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9: Mix agora vai pra Contagem, fala da Avenida Cardeal Gênio Pacelli. Tem lentidão no caminho pra BH, motorista, desde o bairro Amazonas, já na rodovia Fernão Dias, indo sim até a Praça da Selig. Nesse caso, pra você que vem de Betim, pode passar pela Via Expressa. E pra você que já está na rodovia Fernão Dias, a Avenida Francisco Firmo de Matos pode ajudar. No sentido oposto, Cardeal Gênio Pacelli tem pista livre. 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
1: Mix chegando por aqui, 40 minutos de música sem intervalos comerciais. E você já sabe, você pode se conectar com a gente através do arroba Rádio Mix FM BH, no Instagram, no TikTok, no Facebook e no YouTube. Você vai conferir aí os prêmios, as informações, tudo, as notícias do seu artista predileto e tudo que você gosta de curtir no melhor mix do Brasil. Arroba Rádio Mix FM BH e começou.
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1: Mix fechando por aqui, mais uma sequência com Christina Perry trazendo a Ties and Dears. Ó, só lembrando pra você que você continua ligado, plugado e conectado com a gente em arroba Rádio Mix FM BH.
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1: Alô, alô, ouvintes da Mix, eu sou Rafa Andrade, ó, se eu fosse você, eu ia, hein? Tem banda mineira que você escuta e já sabe, isso aqui tem identidade própria. A Lamparina mistura música brasileira, pop, balanço, psicodelia e uma boa dose de brasilidade pra fazer um som que é difícil colocar numa caixinha só. E agora o grupo volta pra BH com o show de Delírio Coletivo, o quarto álbum da banda. O repertório vai passar pelas músicas novas como Apaga a Luz, parceria com Carol Conká e também por aqueles sons que já viraram marca da Lamparina, como Boca a Boca, Sensacional, Sensação, Conversa Fiada e por aí vai. É aquele tipo de show que começa com você curtindo o som e quando percebe, já tá cantando, dançando e completamente envolvido no delírio coletivo. O encontro acontece no dia 23 de outubro na Autêntica. Os ingressos começam a partir de 70 conto. Curtiu essa dica? Ouvido colado aqui na Mix e o radar ligado lá no meu perfil, arroba Rafa Andrade BH.
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3: Mix agora fala da Via Expressa de Contagem. Tem trânsito carregado no caminho para Betim, viu, motorista na altura do Beatriz, por causa de ocorrência nesse trecho. Já tem reflexos desde o Parque São João. E para você que passa na Helena de Vasconcelos Costa, também tem redução de velocidade. Nesses casos não precisa desviar, viu, por isso você deve ter paciência. Tem trânsito bom depois disso e no sentido oposto. Via Expressa e Helena de Vasconcelos com pista livre. 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

0: Mixi Washer com Alicia Keys, trazendo My Boo por aqui. Depois do intervalo, a gente volta com muito mais. Não sai daí.
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10: 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Mix agora pega estradas e fala da BR-381 no caminho pro Espírito Santo. Tem redução de velocidade, viu, motorista do bairro Goiânia, já no fim do anel rodoviário, indo-se até a ponte sobre o Rio das Velhas. É por excesso de veículos nesse trecho e não compensa desviar. Depois disso, tem trânsito bom e pequenas filas na chegada a Caeté. No sentido oposto, pista livre na BR-381 e você vem tranquilo pra BH. 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

0: peças foram três das mais pedidas por você em 2007. 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
1: Pergunta do Fernando de São Paulo. É melhor usar a renda extra para investir ou primeiro usar tudo para quitar as minhas dívidas?
2: Fernando, se você tem dívida com juros altos ou dívidas que estão descontroladas, te afundando, né, cada vez mais, é melhor quitar logo essas dívidas aí. Por exemplo, se você tá com uma fatura estourada do cartão de crédito, cara, é mil vezes melhor você quitar logo essa dívida do que investir. Porque o investimento rende mais ou menos 1% ao mês. A dívida do cartão de crédito pode ser de 10%. Ao mês, 10 vezes pior que a rentabilidade do investimento, né? De que adianta começar a investir para ganhar 1%, mas ter uma dívida que tá te lascando 10% ao mês, né? Agora, se as dívidas que você tem são dívidas mais controladas, que não estão te prejudicando e que você tá conseguindo pagar de boa ali, aí você pode começar a investir para já ir montando o seu patrimônio. O ideal mesmo seria você usar uma parte da sua renda extra para investir e uma parte para quitar suas dívidas mais rápido, né? Isso é legal porque ao mesmo tempo que você vai estar investindo e montando seu patrimônio, você vai estar quitando mais rápido suas dívidas, e quanto mais rápido quitar as dívidas, mais dinheiro você vai ter para curtir e para investir mais ainda.
3: Se você tiver alguma dúvida, manda uma mensagem pra gente no WhatsApp da Mix, 11 98340 8000, e me segue nas redes sociais Primo Pobre no YouTube e @ Eduardo Feldberg no Instagram.
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8: Mix agora fala do anel rodoviário com fortes chuvas nessa tarde de segunda-feira, viu? Você, motorista que vai no caminho para Vitória, reduz a velocidade do Betânia até o Madre Gertrudes por excesso de veículos. A opção nesse caso é passar pela Tereza Cristina, que vale mais a pena. E no caminho para o Rio também tem filas na chegada ao viaduto São Francisco e mais à frente, próximo à Praça São Vicente. Nesses casos, a marginal vale mais a pena. 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

0: Mix 4:36 e teve Animals com Maroon 5. Depois do intervalo tem mais, não sai daí.
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10: 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Mix agora fala da Avenida Antônio Carlos no caminho para Pampulha. Tem redução de velocidade, motorista do Cachoeirinha até a Liberdade por causa do excesso de veículos nesse trecho. Também tem ponto de inundação por ali. Por isso, você pode passar pela Avenida Carlos Luz, que vale mais a pena e é mais seguro. No sentido oposto, também tem ponto de alagamento e fila.

0: Na chegada ao São Francisco. 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Atenção, motorista, nessa tarde de fortes chuvas em BH. 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

0: Sabrina Carpenter e Man Child. Depois do intervalo tem o Top Mix, não sai daí.
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0: Mix agora 5 horas, chegando por aqui mais uma vez o Top Mix e as melhores da programação. 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Bora conferir então a quarta posição de hoje, Miley com Bass. Bass Persuades, confira.
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0: 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Mix e Lady Gaga passando por aqui, claro, com Bruno Mars, Die With A Smile na terceira posição do Top Mix de hoje. E agora a gente vai até o ano de 1999, trazendo Raimundos e sua Mulher de Fases.
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0: Mix 5:17, claro, fechando por aqui com The Centuria da Madonna na primeira posição de hoje do Top Mix, que fica por aqui.
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0: De volta às notícias com Tamires Xavier. Boa tarde.
2: Boa tarde, Tony. Tem lançamento de música. O Bruno Mars lançou de surpresa o clipe do single Dance With Me. O clipe mostra Bruno Mars fazendo uma serenata com a cantora Karol G, com quem já contracenou recentemente no clipe de Still, que integra o álbum da colombiana No Me Arrependo de Sentir Tanto. Depois de I Just Might e Wreck It All, Dance With Me é o terceiro single do álbum The Romantic, quarto disco da carreira de Bruno Mars, que foi lançado em fevereiro deste ano, após um intervalo de quase 10 anos. Para assistir ao clipe, vai lá, radiomixfm.com.br.
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8: Peguem as chuvas em BH, motorista, e tem ponto de alagamento em alguns trechos. Você que passa pela anel rodoviário reduz a velocidade nos dois sentidos. No caminho para o Rio de Janeiro, filas na chegada ao São Francisco e da Avenida Carlos Luz até a Pedro II. Vale mais a pena passar pela pista marginal. No sentido oposto, lentidão do Betânia com trânsito que só melhora depois da Praça São Vicente. Mas no Caiçaras tem mais lentidão, motorista. Cortar pela Tereza Cristina e depois pela marginal vale mais a pena? 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

Mix e Adventure of a Lifetime com Coldplay. Passando por aqui, é claro, daqui a pouquinho tem o Mix Tudo para Todo o Brasil com a Giza e o Caco, sempre com temas irreverentes, trazendo sempre muita alegria, descontração aqui na programação do Mix Tudo, logo a partir das 6 da tarde. Então fique ligado. 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
5: Alô, alô, ouvintes da Mix, eu sou o Rafa Andrade, ó, se eu fosse você, eu ia, hein? Agora junta três coisas que tem tudo pra dar certo: cerveja gelada, comida boa e rock nacional. O Festival Mineiro da Cerveja chega à Nova Serraria com uma programação pra quem gosta de experimentar cervejas diferentes e ainda curtir um show daqueles. São mais de 10 cervejarias reunidas no evento, com mais de 30 opções de cervejas Pilsen e especiais. E claro que não dá pra beber de barriga vazia, né? Tem estações gastronômicas e praças de alimentação pra acompanhar o trem. E pra fechar com com guitarra, bateria e muito rock, o palco recebe CPM 22. Ou seja, você começa escolhendo uma cervejinha e quando percebe já tá cantando Um Minuto para o Fim do Mundo no meio da galera. O festival acontece na Nova Serraria. A entrada é gratuita até as 15h30. E depois desse horário, os ingressos começam a partir de 20 conto. Curtiu essa dica? Ouvido colado aqui na Mix. E o radar ligado lá no meu perfil, @RafaAndradeBH.
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10: Mix agora para fechar, lentidão na Avenida Rajagabalha nos dois sentidos motorista. Você que vai no caminho pro Belvedere, já pisa no freio no encontro com a Avenida do Contorno, indo assim até a Chácara Leonina pelo excesso de veículos. Passar pela Avenida Nossa Senhora do Carmo compensa mais, e o tempo passou melhor. E no sentido oposto, já tem mais filas. Do bairro São Bento, indo assim até a Cidade Jardim, de novo pelo alto fluxo de carros. Nesse caso, as vias internas do São Bento valem mais a pena. 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
2: Foi quando o meu pai me disse, Giza, você é ovelha negra da família. Com as dores e as delícias de ser quem a gente é, né? Fala a verdade.
3: É verdade.
2: Bom, mas é difícil, né?
3: É difícil porque às vezes só a gente se entende, né?
2: Nossa, às vezes nem a gente se entende, por isso que a gente faz terapia. Mano, é uma parada muito louca. O que é escolher ser a gente o tempo todo? Muitas pessoas, você sabia, Caco? Você e a galera que tá ouvindo aqui, prefere ser o que o outro quer.
3: É.
2: Do que ser o que realmente é. Será que é por medo? Por insegurança? Sei lá, por aceitação, eu não faço ideia. Eu só sei que levou muito tempo pra eu entender isso e ser eu. Eu fiquei um tempinho camuflada.
3: Você ficou um tempinho camuflada?
2: Você já deixou de ser você? Fala a verdade, Caco.
3: Cara...
2: Ou você sempre foi a ovelha?
3: No passado, eu acho que eu tinha um pouco mais de receio, né? Mas quando a gente vai ficando um pouco mais velho, a gente vê que realmente não adianta, né? Esconder o que a gente é.
2: A gente até tenta, mas não dá, né?
3: É, que fala assim, que aquela frase de mãe, né? Sendo qualquer um... Pra aceitar qualquer coisa, né? Seja você mesmo, pô. Você tem uma opinião respeitando as pessoas, com certeza, né? Você pode ser quem você quiser.
2: É, desde que você respeite as pessoas. Então hoje, pra começar a semana, aquela autoanálise. A gente vai falar com você agora. Você, desde sempre, foi aquela ovelha desgarrada? Aquela pessoa diferente da tua família? Por quê? Você sustentou isso? Teve uma época que não? As pessoas às vezes rejeitam você pelo seu jeito de ser? Conta pra gente agora no arroba mixtudonamix. Pode mandar no meu no giza.on, gisa.on. Pode também aproveitar e seguir o nosso apresentador.
3: Arroba Caco Grandino, CA seu Grandino. Você tá lá no TikTok, no Instagram, não esquece, hein?
2: Exato. Primeiro segue os apresentadores, segue o arroba mixtudonamix e manda áudio pra gente falando sobre a sua personalidade. Se você tem um jeito diferentão de ser, tipo a ovelha mesmo, desgarrada, a ovelha negra, como Rita Lee disse, da família, a nível da galera falar, mano, te rejeitar às vezes, ou então achar você muito estranho, diferente, ou às vezes você até inspira muita gente, pelo seu jeito autêntico, né?
3: Eu acho que a autenticidade, fala assim, ah, você é uma ovelha desgarrada, não, só tô sendo autêntico, só tô sendo eu mesmo.
2: Ser
3: não tô preocupado
2: assusta,
3: com o que
2: né?
3: O outro tá pensando, ou o que o outro espera de mim, porque eu acho que também, Kelly, tem uma fase na vida que a gente tem que parar de projetar a expectativa
2: não
3: nas
2: é.
3: Outras pessoas. Cada um é de um jeito, cara.
2: Cada um com seu cada um.
3: Então, cada um sabe a dor e o sabor de ser quem é.
2: Exato. Eu vou falar, pra ser a Giza dói muito, mas é uma delícia. E pra ser o Caco?
3: Cara, às vezes é meio complicado, isso é meio
2: complicado.
3: Às vezes é meio complicado. Mas assim, me dou bem com a minha consciência, tá tudo tranquilo. Minha mulher tá lá tranquilona, então assim, não teve briga, não teve nada, acho que tá dando
2: tá
3: certo.
2: Tudo bem,
3: tá
2: né?
3: Tudo certo,
2: Você é você? Você não é você por algum motivo, por algum medo? Vamos falar sobre personalidade. A sua personalidade é forte? Não é? Um jeito seu incomoda muita gente ou não? Inspira muita gente? Quem é você? Você tá sendo você? Olha, complexo isso, hein? Arroba mixtudo Amigos e Giza.com, e a nossa convidada de hoje vai trocar ideia com a gente sobre esse assunto, até porque ela tá em turnê e tá cantando música, sabe de quem? Rita Lee. Ela já cantou Belchior, ela já veio no Mix Tudo, e agora ela canta Rita Lee, e eu não vou revelar quem é. Você
3: não
2: já
3: precisa,
2: deve imaginar.
3: Né?
2: Ah, não vou, né?
3: Não.
2: Quem quiser que cola na live, né?
3: E sabe o que não precisa, né?
2: Por quê?
3: Porque a galera tem que fazer o papel de pegar o celular. Pai,
2: agora.
3: Não tá dirigindo, né?
2: É.
3: Seu chefe não tá do lado?
2: Não.
3: Não, então tá bom, pega o celular aí. Pegou?
2: E então
3: aí,
2: vamos,
3: boa.
2: Vamos.
3: Vai lá no YouTube, pegou, abriu o aplicativo? Beleza, agora você vai digitar ali na barrinha de busca, arroba mixtudonamix.
2: Digitou? É o nosso YouTube.
3: É o nosso YouTube, você digitou, né? Apareceu aí, agora clique em seguir. Clicou em seguir? Isso, já entra na live. Beleza, agora clique em notificação pra você ser notificado.
2: É isso.
3: E vem pra resenha.
2: Duvido.
3: E aí você vai saber quem vai estar com a gente daqui a poucos minutos, talvez segundos, não
2: tem
3: sei
2: violão,
3: quem sabe.
2: Tem violão na casa.
3: Não tem só um, tem dois,
2: tem
3: tá?
2: Tem dois violões.
3: Tem dois.
2: Então hoje tem música aqui no Mix Tudo e vamos trocar ideia sobre a sua personalidade. Sua personalidade incomoda muita gente? Se você incomoda mais, ou inspira mais? Quem é você, ouvinte do Mix Tudo? Vem me ver, vem ver o Caco, começou.
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1: Mix são 6 e 12, Smash Mouth All Star. E hoje no programa, cara, queremos verdade. Sabe por quê, Caco?
2: Por quê?
1: Foi quando meu pai me disse, Giza, você é ovelha negra da família. É difícil, é, gente, mas é bom demais. Não é, Ana Canha?
3: Ah, que demais. Giza, Caco, que alegria estar de volta aqui na Mix. Obrigada, gente.
1: A última vez que você colocou a gente era Belchior, agora a gente fala de Rita Lee, não é?
3: Pois é, eu vinha de uma turnê do Belchior e também tinha lançado um disco autoral. Vim aqui lançar Quero um Love em primeira mão.
1: Foi.
3: E agora eu tô de volta rodando com a Rita, né? Todo mundo me pediu, tô aqui fazendo a Rita Lee.
1: Pra homenagear o Brasil, que tá a Ovelha Negra, só pra começar o programa, que eu sei que o Brasil ama música. Cê, pensa agora no trânsito.
2: Não, agora que assim, você falou da Ana Canha, você já viu que ela já é diferente da massa.
1: Ela é diferente.
2: É diferenciada.
1: A história de Ana Canha é basicamente nosso tema de hoje. E a gente vai falar sobre isso também. Mas pra você que tá no carro, você que tá em casa, você que tá pelo YouTube, você que tá pelo aplicativo, o assunto hoje é a dor e a delícia de ser a gente. Você é? Você não é? A gente vai soltar esse som só pra inspirar a galera a ter coragem de falar: eu sou e incomodo muita gente. Ou eu sou e inspiro muita gente. Vamos, Ana?
4: É, você quer que eu cante um pedacinho?
1: Não, canta com tanto que você quiser.
4: Vai
1: a música
4: do começo
1: inteira.
4: Ou daquele pedaço?
1: Não, pode ser do começo.
4: Tá bom.
1: Pra gente apreciar isso.
3: Levava uma vida.

0: Caco Grandino! Meu Deus, que honra receber Ana Canhas com a gente aqui no Mix Studio. Ela não tá sozinha, né, Caco?
1: Não tá sozinha.
0: Cara, olha quem tá com ela.
1: Por favor, faça as honras, a apresentação.
2: Eu tô aqui a Tiracolo Fabá Gimenez, meu parceiro, meu amigo, melhor amigo da vida, pessoa incrível. 20 anos tocando juntos pelos palcos e gravando e produzindo. Um queridaço, tá aqui comigo, com a gente.
0: Como toca, hein, Fabá? Pelo amor de Deus, hein, rapaz? Violão fala, né? Ele não sai som, ele fala.
3: Eu vim aqui pra tocar mesmo.
0: Você tá maluco, bom demais, parabéns, viu? E ele vai tocar muito, porque hoje a gente vai fazer vários trechinhos de músicas, mas em homenagem à Ana Canhas, com essa turnê também, né, da Rita. O nosso tema é basicamente esse, a gente quer saber de você, Ana, desde sempre. Foi a ovelha desgarrada, foi difícil ser você? Ou teve uma época que você falou, cara, vou ter que agradar todo mundo e depois eu vou virar casaca, e aí?
2: Não, já foi cedo, Giza, que eu, vocês sabem, eu tive uma briga com a minha mãe, inclusive foi ovelha negra mesmo, saí de casa com 17 anos, a gente se desentendeu, queria viver de música, trabalhar com arte, mas o legal dessa história é que 10 anos depois, a gente ficou sem se falar 10 anos, eu e minha mãe.
0: Nossa.
2: E hoje nós somos super amigas, nos reconectamos, nos entendemos, e ela vai nos meus shows e senta na frente, chora, e o pessoal me manda vídeo da minha mãe chorando no show, é muito engraçado. E foi assim, eu fui seguindo o meu caminho, saí de casa e fui batalhar, cantar na noite. E antes de me tornar cantora, eu fazia tudo que era bico, né? Distribuía panfleto no farol, uma viagem assim. Aí fiz um teste pra cantar num bar e me descobri cantora e segui. Tô aqui, faz 25 anos que eu canto.
0: 25 anos de Ana Canhas, não é incrível, gente? Uma história muito linda. Óbvio que a gente não vai conseguir passar por toda a história hoje, né? Mas já fica aqui como inspiração. E sabe, Ana, Caco e todo mundo que tá ouvindo o programa, às vezes a gente fala ovelha negra, ovelha desgarrada, a gente sempre foi diferente. Só que tem a diferença de ser diferente pra incomodar e tem a diferença de ser diferente porque a gente não consegue ser de outro jeito. E eu acho que a tua história, basicamente, isso não dava pra ser de outro jeito, né?
2: É, foi total isso, assim. É coisa do coração mesmo, sabe? Uhum. Um chamado, as coisas aparecem. Eu acredito muito nisso, de que o universo vai trazendo, assim, o caminho vai abrindo a porta. E aquela porta que fica muito fechada há muito tempo, acho que não é muito por ali. Aí eu fui sempre essas coisas. E até, inclusive, na música, sabe? Os projetos que vão surgindo e as coisas, essas pessoas que eu vou homenageando e fazendo show e turnê. Também são coisas que, por exemplo, para começar a cantar a Rita, eu recebi um convite da prefeitura aqui de São Paulo para fazer um show em homenagem a ela no dia do aniversário da cidade.
0: Uau.
2: Eu falei, cara, esse convite eu não posso fugir dele, né? Uma honra, assim. Então, tudo começou ali também. E assim vamos, né? Então, é uma coisa da gente. Eu acredito realmente que a gente tem que ser o que a gente é na essência e que as coisas florescem daí.
1: Eu acabei de perceber um padrão aqui.
0: Padrão?
1: É, eu tava tipo aquele meme da Nazaré, sabe? Um monte de equação passando na cabeça.
0: O quê?
1: Eu olhando pra você, olhando pra Ana. Olhei pra você, olhei pra Ana de novo.
0: Giza.
1: Aí eu fiz. Vocês duas têm umas coisas bem comum, né?
0: Muito. A única coisa que eu acho que difere um pouco é que ela tem um namorado, um boy, e eu tenho uma mina.
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0: A gente não gosta da mesma coisa, eu acho.

0: Sábado.
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0: são 6h22, estamos de volta. Ó, chegou uma mensagem aqui pra nossa convidada de hoje, Ana Canhas. Boa tarde, Giza, boa tarde, Caco, seus lindos. Beijo pra Ana Canhas, ela abriu o show da Alanis em Curitiba. Meu, que maravilhosa. Privilégio tá lá na minha cidade ver essas duas feras, sensacional. E ainda mais agora, cantando a Ritinha, né, no caso, no show. Bom, é isso. Quem mandou a mensagem aqui foi o Edu Miranda.
2: Ó, Edu, obrigado. Queria até dar um salve pra Curitiba. A gente vai tocar no Prime Rock Festival. Vai rolar em dezembro lá, um festival grande em Curitiba. Então, tô de volta. Depois do show da Alanis, que foi uma emoção incrível. Tamo aí, dia 5 de dezembro, lá em Curitiba. Dá um salve aí pra galera.
0: Uau!
1: Ó, tem mensagem aqui na live também, ó. Tem a Gabi Augusta, acho que é tua amiga, inclusive.
2: Sim.
1: Aqui, ó. Tenho orgulho da dor e a delícia de ser a mulher que me tornei. Sou mulher trans num país que mais, enfim, né, ataca desse tipo de público. É muito difícil, mas siga os trancos e barrancos. Beijo para a amiga Ana Canhas.
2: Ah, fofa demais. Pô, beijo, Gabi. Obrigada, é isso aí. É muito difícil mesmo.
0: Gente,
2: tamo junto.
0: É muito doido parar pra pensar que ser a gente é uma coisa muito complexa mesmo. Não ser a gente dói muito. Ser a gente dói muito, às vezes. Mas é melhor, né? É melhor doer sendo a gente do que doer não sendo a gente, né? Sei lá.
1: Mas eu acho que também tem uma coisa, né? A dor não dura pra sempre. A gente se acostuma e depois ela vai abaixando, né? Isso vai virando uma força também dentro da gente.
0: E o que todo mundo rejeita, depois vira admiração, né? É verdade. Vou pro intervalo.
3: 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Bonnie ganhou um tablet e agora os brinquedos enfrentam um problemão. Jessie precisa liderar o Woody, Buzz Lightyear e companhia para salvar as brincadeiras antes.

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0: Brasil! Bora começar a semana com É da Sua Conta. 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
1: Só sonzeira aqui na Mix, hein? Black Eyed Peas. E hoje a gente tá recebendo quem, Caco? Quem tá no estúdio com a gente? Poxa, que honra, né?
2: Não, já é de casa, aqui é Ana Canhas, né?
3: Ah, que delícia.
2: Viu trazer novidade, né? Cantando Belchior, agora cantando Rita Lee, numa categoria, porque eu vou te falar.
1: Nossa senhora.
2: É a nossa rainha, né?
1: É.
2: Não é qualquer pessoa que vai. Exatamente, que vai levar esse legado pra frente, que vai levar essa história. Agora é o seguinte, teve algum desafio nesse repertório que você falou, pô, essa música aqui tá, né, numa régua aqui que eu vou dar tudo de mim. Teve algum momento?
3: Pô, tem vários. Na verdade, o projeto como um todo é desafiador, porque eu sou muito fã da Rita desde o momento do perrengue lá. Que eu saí de casa, eu ouvia direto a Rita no meu Walkman. Então eu fiquei com receosa de homenagear a Rita, porque a régua é muito alta, né? Tipo, fiquei meio no lugar de fã. Então, tem várias músicas, especialmente a fase dos Mutantes e a fase com a banda Tutti Frutti, né? Uhum. O Fruto Proibido e vários discos assim. E são músicas muito bem arranjadas, os fonogramas da Rita são muito bons. Pô, Roberto de Carvalho,
2: Lincoln, né?
3: Olivetti. É uma galera muito da pesada tocando, Carlini tocando guitarra.
2: Inclusive, pros músicos, né, instrumentistas, né, da nossa geração, sempre consideraram o Tutti Frutti e os Mutantes como sendo assim, uma máxima referência de instrumentistas e produção.
3: Exato.
2: Né? Na época já era uma coisa completamente fora da curva, né?
3: Exato. E tanto é que Mutantes é uma banda referência
2: lá fora
3: do Brasil, todo mundo cita. O Kurt Cobain do Nirvana falava dos Mutantes.
1: Você tá maluco?
3: É, então é pressão, sabe? Tipo, mas eu acho que tem uma coisa que a Rita ali me ensinou. É assim, faça e faça do seu jeito. A gente tá falando hoje do tema do programa, que é a gente ser o que a gente é. Se tem um artista que me ensinou isso, assim, na essência, foi a Rita Lee, ouvindo as canções dela, ouvindo e vendo a personalidade dela. Você vê as entrevistas e tudo que ela fez.
1: É muito ela, né?
3: Ela sempre foi ela, saca? Então, esse é um legado que ela deixa, acho que pra toda mulher que toma contato com... E toda pessoa, todo ser humano, acho que os caras também, todo mundo que ouve a Rita... Fica com essa semente no coração de tipo, mano, a gente tem que ser o que a gente é mesmo. E esse é o lance de você estar no mundo, né? Somos 9 bilhões de pessoas, mas cada uma tem uma cara, tirando os irmãos gêmeos que vêm assim, iguaizinhos, pô, cada um tem um rosto, cada um tem um jeito, um espírito, uma personalidade. E o lance é você achar a tua parada, né?
1: E olha que da hora, gente. Hoje a gente falando sobre ser a gente mesmo, né? E a Ana trazendo a história da Rita Lee como exemplo aqui pra gente. Até porque ela tá cantando Rita Lee no show dela. Se a gente parar pra pensar, né? No Freddie Mercury, Elvis Presley, Rita Lee, Amy Winehouse. Eu tô falando aqui de nomes que todo mundo provavelmente já ouviu falar. Cara, no começo soou estranho por ser tão diferente de tudo que estavam consumindo no mesmo momento. Mas estranho não significa ruim. Vamos de áudio?
2: Bora!
1: Bora! Vamos lá. Vamos ouvir o nosso Brasil. Ana, você pode responder também, tá?
3: Tá bom, tá bom. Vamos lá.
4: Hello, meus consagrados! Tudo bem? Ariagens de Brasília.
1: Oi, meu amor.
4: E esse tema de hoje incrível. Giza, a minha bio do Insta diz bem assim: e não ser eu nessa vida tão breve seria um erro imperdoável.
1: Arrepiada.
4: Realmente é um erro imperdoável não ser a gente nessa vida tão breve, tão curta, tão acelerada, né? Beijo, adoro vocês.
1: Nossa, audiência qualificadíssima. Você dá pra fazer uma música só com essa frase.
3: Mandou a brava, hein?
1: Foi demais, né?
3: Como é que é? Não ser eu?
1: Não ser eu?
3: Seria
2: um desperdício, não é?
3: Imperdoável.
1: É. Não ser eu nessa vida.
3: Filósofa.
1: Uma filósofa.
3: Né?
1: Uma filósofa.
3: Maravilhosa.
1: Parabéns.
3: É isso aí.
1: Tem mais um áudio. Vamos.
2: Bora.
5: Ei, Giza. Ei, Caco.
2: Oi.
5: Beleza, mano? Meu nome é Mona Lisa. Eu falo aqui de Marechal. Tô ouvindo vocês aqui na rádio, no carro. Mano. Eu sempre fui uma pessoa de muita personalidade e de nenhum tipo de vergonha na cara. Então, e isso fez com que eu seja completamente desprendida da família, mano. Eu tenho problemas com parentes a ponto de não falar com nenhum deles. E dou graças a Deus a isso, né?
2: Porque
5: menos parentes, menos problemas. E, mano, é isso. Minha mãe sempre falou que eu não era qualquer um. E ela tem total razão, que eu realmente não sou, né? Não ligo pra parente, não falo com ninguém. Falo sempre a verdade na cara, não tenho rabo preso com ninguém. E é isso, mano. Acaba que quando tem um pega-paca lá na família, dos poucos que tem, que chegam no meu ouvido e que eu me meto, solto meia dúzia de verdades e aí todo mundo fica quieto porque não tem nada o que falar.
1: Fala então, na cara, meu irmão.
5: Acho que é isso.
1: Eu aprendi isso com a minha cunhada. É melhor unido do que reunido. Guardem essa frase.
3: Pô,
2: mas vocês têm tanto problema assim comigo. Eu acho que minha família é mais tranquila.
1: Você tem grupo de família?
2: Tenho.
1: Ah, que bom. Eu saí da minha família. Faz o quê? Uns 4 anos? Desde a pandemia. E eu juro, é real. Ixi, mano, que doideira. Minha mãe falou também que, como é que é, parente é pai... Não, é família é pai, mãe, irmão. O resto é parente. Então, vou deixar o parente um pouquinho mais disso aí. Unido quem é unido.
3: Mas eu me identifiquei com ela, né? Porque eu também já saí de... Foi isso. Mas isso aí, às vezes, é uma fase, cara. Um momento. Depois volta, de um tempo, né? Eu sentia falta, sabe? Do colo materno. E tem uma fase também que você aprende a dissociar um pouco a mãe da mulher. E começa... Quando você vai amadurecendo, você vai entendendo esses papéis. E vai tendo mais compreensão com as complexidades humanas. E vai aceitando melhor, sabe?
1: Então, é verdade.
3: Hoje eu sou muito feliz de ser próxima da minha mãe. Do meu pai, eu sempre fui truta, assim, né? Aquela menina era braba, né? Então, eu sempre fui próxima dele. E é isso. Então, cada família com seus... Com seus perrengues, né?
1: Então vamos oferecer a sua música, aliás, a versão sua de Desculpe o Auê, pra nossa ouvinte. Ela não queria causar tudo isso, eu tenho certeza, na família. Ela não queria ser assim, na verdade, ela só é ela e isso tá bom. É. Só que antes de mais nada, né, Caco? Vamos comemorar, porque essa música tá sendo muito tocada na versão, na interpretação sua.
2: Verdade.
1: Conta pra galera.
3: Ah, gente, hoje eu fiquei sabendo que a música tá em segundo lugar na Crowley, que é uma... enfim, é a segunda música mais tocada nas rádios adultas do Brasil, mais de 700 rádios. E tô super feliz, estamos em segundo lugar, assim, pô.
2: High five!
1: High five! Agora, Ana, então vamos comemorar fazendo uma versão ao vivo dela pro Brasil inteiro, aqui pela Rede Mix de Rádio.
3: Vamos lá.
1: Lembrando que essa música a Ana contou na live.
3: Sim.
1: Que... Conta pra galera, é melhor você contar.
3: Ah, cara, é uma história maravilhosa. A Rita tretou com o Roberto de Carvalho, marido dela, e deixou um bilhete, acho que ela deve ter armado um barraco imenso, assim. Deixou um bilhetinho pra ele, te pedindo desculpas, meio sabe aquela coisa de você enfiar o rabo entre as pernas quando você pisa na bola e tal? E o Roberto, sagaz e gênio que era, pegou o bilhete e fez a música. E eu acho lindo, porque a gente olha pra Rita ali, imagina aquela mulher braba, aquela mulher forte. Eu acho lindo ela ter essa vulnerabilidade de, tipo, deixar um bilhete dizendo, pô, desculpe o Auê, não queria magoar você, foi ciúme sim, sabe, mas pô, eu te amo e é isso, por você vou roubar os anéis de Saturno, é lindo, né, então é legal, eu fico emocionada, escolhi gravar essa música justamente também por isso, porque eu acho que é meio fofo assim, a Rita ali fofa, pedindo desculpas, né, eu acho maravilhoso e tô felicíssima que a música tá tocando aí nas rádios e a galera tá curtindo e o show também, muitos shows a gente tá fazendo, tô felicíssima.
1: Então vamos tocar, bora. Ao vivo aqui pro Brasil inteiro, vamos presta lá. Bastante atenção na letra agora que você sabe a história dela. Vamos lá. Ana Canhas aqui no Mix Tudo, me desculpe o Auê.

0: A gente volta já?
1: Já.
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1: Espumante em taça de vinho branco. Pois é, você não ficou louco. Eu disse isso mesmo, espumante em taça de vinho branco. É muito comum, principalmente na região de Champagne, na França, consumir espumante, né, no caso lá, o champanhe, em taças de vinho branco, e não aquela taça fininha, taça flute. Por quê? A taça de vinho branco vai preservar melhor os aromas do espumante e do champanhe, trazendo uma experiência mais agradável ao paladar. Sim, na taça de vinho branco você vai perder um pouquinho daquela do visual das borbulhas, que é chamado de perlage. Contudo, a experiência sensorial de poder sentir o aroma do vinho espumante, no caso, na taça, melhora muito a sua experiência. Faça o teste em casa com as duas, com a taça flute e com a taça de vinho branco, e depois me conte o que você achou melhor. Eu tenho certeza que nunca mais você vai beber espumante em taça de espumante. Daqui pra frente, só taça de vinho branco.
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0: Me desculpe o break comercial, eu não queria magoar vocês, mas a gente tá de volta hoje com Ana Canhas. Ela cantou Me Desculpe ao E, né? Você sabe que a gente precisa de ir pros reclames do Plim Plim, mas a gente sempre volta.
2: É claro, é claro.
0: Não é, Caco? Ó, tem mais áudio aqui. A gente tá falando hoje com a presença da Ana Canhas sobre a dor e a delícia de ser a gente, né?
3: Bora
0: e tem
3: ouvir,
0: áudio,
3: então.
0: Vamos?
3: Vamos nessa.
0: Vamos de áudio.
4: Oi, Giza. Oi, Caco.
3: Olá.
4: Eu acabei de sair do trabalho, vim correndo pra casa pra poder mandar um áudio, porque eu sou ovelha negra da minha família, me identifico muito com a última pessoa que mandou o áudio. Eu não tenho muitos amigos e também ninguém da minha família me traz problema, dos meus familiares me traz problema, porque sabe que se bater aqui é rebater verdades e não volta pra pegar mais. Mas eu sou muito feliz assim, sendo eu mesma, no meu mundo, vivendo a minha vida. Beijo, adoro o programa.
0: Que da hora, obrigada por mandar áudio. Galera, só lembrando que todo mundo que tá aí no carro, às vezes quer participar do programa, é só mandar áudio no @mixtudonamix, é o nosso Instagram. E se quiser trocar ideia mesmo, resenhar, aí cola no nosso YouTube, né, Cap? youtube.com/@mixtudonamix.
3: E ó, a galera tá resenhando aqui, mandando um monte de mensagem. Se você quer mandar pergunta também pra Ana Canhas, tá fácil, é só colar com a gente no nosso canal, @mixtudonamix, no YouTube. Entrou, não esquece, se inscreve, ativa a notificação e vem pra resenha, né, pô?
0: Ah, vem, a gente é muito louco. Todos os dias alguma coisa muito estranha acontece. Vamos de áudio.
3: Bora.
5: Fala, Giza.
0: Oi.
5: Olha, pelas minhas experiências, eu acredito que eu incomodo mais do que eu inspiro. Eu tenho um jeito muito de não guardar. E o que precisa ser falado, eu falo e não adio decisões. Então, muitas vezes, eu sou chamado de frio. Que eu tenho uma tranquilidade, uma capacidade de manter a calma e falar o que tem que ser falado. Muito na hora, sabe? Sem me importar muito o que vão achar. Então, às vezes eu sou chamado de frio. Mas é muito bom ser eu. Aqui é o Neto de São Carlos, motorista de app, sempre acompanhando vocês.
0: Quando a gente decide e escolhe ser a gente, muda tudo, até as pessoas. Dá uma filtrada, um monte de gente vai embora, né? Quando a gente decide ser a gente, vai um monte de gente embora, mas chega tantas outras incríveis.
3: É, chega também, mas eu entendo ele também, porque eu queria ter um botão de mute, sabe? Aquele botão mudo. Para de falar. Tá tudo certo. Porque às vezes você fala demais e aí tem aquela coisa, né? Que geralmente a gente fala, pô, o pensamento tem que ir pro estômago, tem que dar aquela digerida, né? Depois você digeriu, você bota ali pra pessoa. Às vezes não faz caminho, né? Vem daqui pra cá e já vai.
0: Nossa, aproveitando, Ana, falando da sua carreira, assim, na música, né? Que você começou ali nos barzinhos, correndo atrás.
2: Sim.
0: A sua personalidade incomodou já? Provavelmente sim, eu acredito, não sei, o meio.
2: Cara, eu não sei se incomodou, mas acho que é impossível a gente agradar todo mundo.
0: É, né?
2: A gente tem que fazer a parada e às vezes acontece, e aconteceu sim, ao longo desses 20 anos.
0: É difícil, né?
2: É, mas o lance é, sei lá, cara, eu sou de good vibes mesmo, de não ficar...
0: Só vai, né?
2: É, não de ficar plantando inimizade, essas coisas, não curto não, cara. Eu sou da paz, eu sou de ter energia
3: boa. Tu deixa
2: boa.
3: Pra lá também,
0: gente,
3: né?
0: Agora você falando desse lance de ser da paz,
2: uh-huh.
0: Eu aprendi uma parada muito louca ontem. Okay. E isso serve pra nós, na nossa vida. Já que a Ana é da paz, eu preciso ser da paz, o Caco precisa ser da paz e você que tá ouvindo o programa provavelmente também. Vocês sabem por que a tartaruga vive muito? Aprendi isso ontem.
2: Não sei.
0: Por conta do batimento cardíaco.
2: É
0: sabe
2: lento.
0: Quantos batimentos cardíacos uma tartaruga tem por minuto?
3: Uns 12.
0: E você, Ana?
2: É um 5.
0: E você? Nosso Babá. Convidado, Raba.
6: É.
0: Nenhum.
6: 30,
0: 12.
2: 5.
0: 1.
2: Que mentira!
0: Eu fiquei em choque. E aí, na aula de biologia, aí a bióloga falou: isso serve muito pra gente repensar a nossa própria vida, né? Pra gente
2: louco.
0: Ser mais calmo, pra gente respirar mais. Porque o mundo, ele vai acontecer milhares de coisas.
2: Acontece.
0: Que vão tirar a gente do eixo.
2: Sim.
0: Mas, na verdade, como dizem, né? E tem até um ditado que fala: o que afunda o barco não é o oceano, é a água que entra, que a gente deixa entrar. Olha que coisa doida, né? E às vezes a gente precisa entender isso.
3: Caramba,
0: gostou disso?
3: Meu.
0: Você
3: tá
0: choque,
3: filosogiza,
0: né?
3: Mesmo.
0: Mas é, não é o mar que afunda,
2: cara,
0: o barco, é a água que deixa entrar.
2: Uma vez em um minuto, 60 segundos, ela bate uma vez o coração.
0: É, por isso que ela vive tanto, ela tá muito na paz, né?
2: Caraca.
0: A gente precisa dessa paz.
2: É, mas assim, ó, vamos papo reto também, assim. Ser da paz também não é fazer a gente de bobo, né?
0: É.
2: Porque também rola essa parada também. Tem horas que a gente tem que também, né? A gente não pode só confundir isso.
3: Eu gosto de falar que é o seguinte: ser da paz, se é tranquilão, deixa pra lá, tudo bem. Mas tem um calo aqui.
0: Ah!
3: Tem um calo, ó, passa longe.
0: É que
3: longe.
0: A gente é muito louco, cara. É, mas o ser humano, a gente passa do ponto
3: então,
0: várias
3: mas
0: vezes,
3: tem
0: cara.
3: Gente que olha e vai no calo, entendeu? É tipo jogando futebol. Quando você vê que o cara não vem na dividida, ele vem na canela, é. Entendeu? Aí eu já sou da linha da Ana, que falou, meu irmão...
2: É, então, segura a onda. Aí tem essa não. parada, tem essa parada também. Então, assim, eu sou da paz, eu sou do bem, mas assim, né, tipo, também respeito é legal e todo mundo gosta,
3: sempre.
2: Né? É. Pô, educação
0: e tal. Eu sempre falo isso pra todo mundo, eu não sou de brigar. Eu não sou de brigar, de verdade, mas eu Sim. brigo muito. É porque, tipo, às vezes as pessoas tiram a gente do sério e a gente precisa se posicionar também, né? Uma coisa tem nada a ver com a outra. Falando do repertório, que o horário tá acabando. Foi difícil demais escolher as músicas. Quais você colocou no seu show,
2: Ana? Gente, eu escolhi... Olha, tanta música boa que a Rita Lee tem, que assim, eu escolhi pelo coração, escolhi as coisas que eu gosto mesmo, que eu escuto. Porque, ó, uma coisa que eu aprendi na vida e cantando na noite, e ao longo de toda a minha carreira, a gente não pode pretender emocionar alguém que tá na plateia se aquilo não tocar o nosso coração primeiro, de quem Uau. Tá cantando e tocando. Então eu sempre escolho, eu monto assim, o repertório do show pelas coisas que primeiramente eu gosto de cantar, que eu acho incrível, e isso, essa energia passa pra galera, assim. Então esse show, Rita Total, o show chama-se Rita Total, né? É um show que, cara, são 20 hits, assim. A Rita teve muito sucesso, muitas músicas incríveis, e tem por fora, ficaram mais umas 10, 15, que poderia ser um show de 3 horas, assim, muita música que todo mundo conhece, mas eu escolhi as que... Eu sou roqueira, vocês sabem, eu tenho um lado bem rock and roll, então o show tem duas guitarras, uma banda incrível que os meninos tocam comigo, e tem um momento baladas, aquelas coisas da vida, balada do louco, a ovelha negra, amor e sexo. Então, tem um momento do show assim que a gente vê até as pessoas chorando, emocionadas, lembrando de alguma história. A gente até falou aqui da treta com a mãe, né? Mas a Rita escreveu Coisas da Vida pra mãe dela, que ela descobriu que a mãe tava com câncer. Então, você vê que a vida vai atravessando e costurando as canções e vai trazendo o que vai atravessando a gente, vai chegando na música. Então, vou montando o repertório meio assim, dessa forma. Mas eu sou uma roqueira convicta, então metade do show é rock and roll, porque se teve uma mulher que soube escrever como ninguém, assim, rock and roll no Brasil, foi a Rita Lee, cara. E o disco Fruto Proibido sempre é colocado em todas as listas, o melhor disco de rock já feito no Brasil, de todos os tempos. O disco Fruto Proibido da Rita, feito em 1975, que tem Ovelha Negra, tem vários clássicos, né? Então, pra cantar esse repertório é só deitar e rolar, assim. Pra mim, a maior compositora brasileira de Rita. Todos os tempos, desse lugar do pop, do rock, assim. E até da MPB, né? Das baladas, acho que é.
3: Acho que ela, Rita Lee Jones. Tudo, né? Ela trafega por todos esses meios, né?
2: Foram muitas fases.
3: Fura muita,
2: né?
3: Bolha também, né?
2: E a gente vê essa maturidade na Rita. Tipo, ela começou super roqueira, lá ouvindo com certeza muito Rolling Stones, David Bowie e tal. Depois ela começa a ter os filhos, ela teve 3 meninos, né? E aí você vê ela ficando mais doce, conhece o Roberto, faz Mania de Você, aquelas canções mais apaixonadas, até chegar nos pops, lança Perfume, Chega Mais. Então é toda uma história de vida que eu acho que acompanha, assim.
0: A trajetória dela,
2: que
0: né?
2: É maravilhoso, maravilhoso.
0: Ó, tem um áudio pra você. E pensa numa música do seu repertório pra gente cantar. Tá. Aliás, bom. No caso, você cantar. Vamos ver áudio. Sobre o assunto dos pais, vamos lá.
1: Noite. Então, eu acho assim que realmente cada um tem que ter o seu jeito, mas a gente também tem que entender que as outras pessoas também têm o jeito delas. A gente impor só o nosso, porque eu sou assim, tem que aceitar. A gente também tem que entender os outros também. Então, todo mundo tem que se aceitar, né? Só os outros têm que me aceitar. Eu sou Alecrim Dourado? Não sou, não. Minha mãe era bem assim. Eu lembro que ela brigou com a mãe dela, brigou com o pai dela, que é meus avós no caso, e quando ela tava velha, ficou doente, ela falava pra mim que nada daquilo era importante, que depois que ela viu que ela tava, que no fim da vida quase, ela reparou que todas aquelas brigas que ela achava que era tão importante, no final não tinha importância nenhuma, que tudo que ela queria era a família dela perto.
0: Aí, tá vendo? Nunca
1: Beijo,
0: tem.
1: Beijo, gente.
0: Beijo, no final no final, né, da vida, é isso que vai acontecer. Todo mundo vai olhar pra trás e falar, precisava mesmo, mas às vezes a gente age no ódio. Não deveria, mas é do ser humano.
3: Mas aprende também, né?
0: É isso aí.
3: Gente, bom que a gente erra uma vez, depois a gente se corrige, né?
2: Essa reflexão dela é massa também, é isso aí, cara. A gente e os outros são os outros. E é isso aí, vai lidando com... sendo a gente, querendo ser respeitado pelo que a gente é, que a gente entende que a gente também precisa respeitar quem as pessoas são. Eu acho
0: não
2: que
0: adianta
2: é
0: querer que.
2: O famoso não faça com o outro o que você não gostaria que fizessem com você. É uma frase antiga do livro antigo que vocês conhecem.
3: É, e é a lei da reciprocidade, né?
0: Gente, como o horário está acabando,
3: ah,
0: eu tô muito triste, mas aqui, antes da Ana tocar a última música aqui, vamos lá passar. Não, vamos de música, depois a gente passa as datas dos próximos shows pra galera.
3: Eu dei uma dica aqui pra ela, assim, uma música que eu acho que é que a gente ia gostar, sim.
0: Então vai.
2: Então vamos lá.
0: Surpresa pra gente, eu não sei qual é. Vamos lá. Ana Canhas aqui no Mix Tudo, ó.
2: Um belo dia resolveu mudar.

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1: Mix 71, tá na hora de ir embora, mas a gente não vai embora assim antes de divulgar os shows da Ana Canhas, né?
2: Oh. Com certeza não. Agora é o seguinte, vamos passar para ela divulgar os shows aí ao redor do Brasil inteiro. Vamos lá,
3: vocês são muito fofos, ó. Dia 16 de outubro em Mossoró, no Rio Grande do Norte. Dia 17, Belo Horizonte. Dia 1º de novembro, Pipa, no Rio Grande do Norte. Dia 13, Foz do Iguaçu, no Paraná. Dia 15 de dezembro, Campinas. E tem mais show que isso, não vou ficar aqui ocupando. Obrigado pelo espaço. E quero dar um salve aí, pessoal de Curitiba, mais uma vez. Dia 5 de dezembro, tamo no Festival Prime Rock. Vai rolar, enfim, Titãs, vai rolar Paralamas. E a gente vai estar lá, no meio deles, com o show da Rita. Vai ser massa demais, lá na Iglu. E é isso, mandar um beijo aí. Então vocês veem, né? A gente viaja o Brasil todo fazendo show. Muito... muito legal, muito legal.
1: Agenda cheia, Ana Canha, só falta você. Agora é só acompanhar nas redes sociais, que lá provavelmente tem tudo, né?
3: Total, só. Posta, né? Tamo aí no Instagram, no TikTok, em todos.
1: Todos os lugares.
3: Estamos por aí, sempre. Lá tem agenda certinha, quem quiser checar, é só chegar.
1: Parabéns mais uma vez pela música que tá estourando aí nas rádios do Brasil todo, né? Desculpe o Huawei. Galera, ouçam também nas plataformas digitais, né?
3: Sim, tá em todas as plataformas. Desculpe o Huawei, isso aí. E nas rádios também. E queria agradecer vocês, queridíssimos. Caco, Giza, todo o pessoal aqui da Mix, que recebe a gente com todo carinho. Deixar um beijo pro Vika, pra todo mundo. Yasmin, certo? E todo mundo aqui que trampa na rádio. Que sempre, o Fumaça, que deu uma força aqui no som. E é isso.
1: Todo mundo, né? Gente, obrigada a todo mundo que participou do programa. Você no carro, você em casa, você pelo aplicativo. Você que entrou pela primeira vez aqui no YouTube também, pra ter imagens da Ana, pra ver a galera aqui, nesses bastidores que todo mundo ama. E a semana só tá começando, então vem com a gente às 18 horas de segunda a sexta, aqui no YouTube, pelo Dial, pela Mix da Sua Cidade, pelo aplicativo. E é isso, né, Caco? Semana só começou, mano.
2: Só começando. Então faz o seguinte, ó, não sai da Mix, porque daqui a pouco tem o quê, Keri?
1: Tem o Pad no Zap. Você pode pedir a sua música no 11 983 408 1000. Ah, e pra fechar muito bem o programa, nada melhor do que ser você, né?
2: É.
1: Se você não foi você até hoje, tá perdendo tempo. Tá na hora de ser você.
2: Não vacila
1: é isso,
2: não,
1: mano.
2: Né? Tem que
3: isso
2: tá correndo.
3: Aí. E ó, queria agradecer o Fabá que veio aqui. Esqueci de falar do Fabá. E é isso aí, gente. Seja você sempre, cara. É isso aí, é isso aí, é isso aí.
1: Vale a pena. Vai vale doer, tá, gente? Mas já dói. Já dói não sendo você, entendeu? Então tamo junto. Beijo, Caco. Tchau,
2: beijo.
1: Ana.
2: Beijo.
1: Ah, segue os apresentadores, poxa.
2: Arroba Caco Grandino pra te seguir, Gi.
1: Giza.on. E você, Ana?
3: Arroba Ana, _ Canas, sem o tio no N, mas é Canhas, mas o pessoal acha lá.
1: É isso, e o nosso. Arroba Mix Tudo na Mix.
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se vão 25 anos de uma música que você curte muito até hoje. Fala aí. Britney Spears. Ups. I did it again. Ups. Tenho duas coisas bem legais pra te falar. 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Você também pode mandar sua música pro Pad do Zap. Que música que você quer ouvir nesse começo de semana? Conta pra mim no áudio, dizendo teu nome, de onde você tá ouvindo a Mix. Esse som bacana pra gente rolar. É facinho demais, tá com o celular na mão, faz agora. Não faz depois, você vai esquecer. 11 983 408 mil. Apareça da casa.

0: esperto demais, esperta demais. Você é uma pessoa que já enviou a sua música para eu tocar daqui a pouquinho. Não pede no zap, não espera mais não. Faz isso já. 11 983 408 1000. Nessa mensagem de voz, não esqueça de falar o seu nome, de onde você tá ouvindo a Mix e esse som para começar bem a semana. Então é contigo, manda ver. Eu tinha um copo térmico personalizado da Mix. É um presente nota 10 de 10. 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Ô, Ju, que presentão, viu? 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É muito legal. Nossa, a equipe vai entrar em contato contigo.
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0: Ó, todo mundo curte cinema? Sim, curte. Então se liga, foi divulgado o trailer de Ebenezer e os Fantasmas do Natal. Esse é um filme estrelado pelo Johnny Depp, adoramos. O longa acompanha um homem amargo que no Natal recebe a visita de fantasmas. O longa vai estrear no dia 12 de novembro e o trailer tá no nosso site, vai lá pra você ver, radiomixfm.com.br.
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0: Não tem pra ninguém, esse programa é feito pelo melhor ouvinte do Brasil, que é você, ouvinte da Mix. Perguntinha rápida, você já fez um show na sua vida? Já se apresentou? Se apresente agora, mandando um áudio pra gente. Eu quero saber o teu nome, de onde você tá ouvindo a Mix, que som é esse bom aí pra começar a semana que vai te fazer feliz. Você pode mandar beijo, você pode mandar abraço nesse pedido musical, você pode oferecer o som que você quiser. Quer fazer uma surpresa pra pessoa? Tá trabalhando, quer ouvir uma música? Olha só, quantas coisas, né, que a gente pode fazer enquanto pede uma música. 11 983 408 mil, apareça.
10: Boa noite, me chamo Valéria, sou aqui de Extrema, tô aqui no trabalho e gostaria de ouvir Pontes Indestrutíveis, de Charlie Brown Jr.
0: Receba!

0: Você pediu pra ele fazer o show Ordinary.
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0: O Davidson de Santa Maria acompanha a Mix há 17 anos. Ô Davidson, obrigado. Fez aqui, mandou, né, uma mensagem super carinhosa, bacana. Ô Davidson, se a gente parar pra pensar, é um casamento que deu certo, né, cara? Brigadão, viu? O Eric tá em Osasco, Moisés tá em João Pessoa, na Paraíba, o Brasil todo ligado aqui no Melhor Mix do Brasil. Só falta você mandar uma mensagem de voz pro 11 98340 8000. Faz assim, ó.
2: Boa noite, Mix. Boa. FM. Toca uma música pra nós do Queen, Thiago, de Três Lagoas, Mato Grosso do Sul. Mix FM, boa noite a todos.
0: Valeu, Thiago.

0: 7h21 aqui na Mix. Com Micaelei, fez o show com Babi.
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0: Na verdade, ela só fez o show porque você quis. Quem faz o show é você. Então, capricha aí, mexe o dedo nesse zap aí. Sabe esse microfoninho aí? Do áudio? Manda uma mensagem de voz dizendo quem é você, de onde você está ouvindo a Mix nesse Brasil grande de meu Deus. E esse som pra gente começar bem a semana. Sim, ó.
2: Boa noite, Rádio Mix.
0: Boa.
2: Aqui quem tá falando é Anderson Selva, de Manaus, no Amazonas. Motorista de aplicativo na pista. Toca aí pra gente. Lenny Kravitz, Again. Oh. Um abraço.
0: Outro. E a todos os motoristas por aplicativo que estão na pista com a Mix. 5 estrelas e uma ótima.

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0: Nosso zap é o 11 983 408 mil. Faz assim, ó.
2: Boa noite, Rádio Mix. Boa. Aqui é o Gabriel, falando da cidade, Gabi, de São Paulo, capital. Gostaria de ouvir alguma música do Evanescence.
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0: 18.
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2: E aí, queridos e queridas, bora aí fazer o show. Você faz o show aqui todos os dias, ou melhor, de segunda a sexta, às 8 da noite, e na parte da manhã tem a edição das 8 da manhã, né? Todos os dias. Então, capricha aí, no 11 983 408 mil. Diz pra mim que som que você quer ouvir. Você pode fazer como o Aristides, que mora no Butantã, em São Paulo. O Adriano Cruz está em Barueri. Manda aquele beijo pro filhão. A Adriane está em Goiânia. E você, por onde?
3: Fala, galera da Mix. Aqui é Júnior Andrade, de Alvaré, interior de São Paulo. Queria ouvir Red Hot Chili Peppers, Dani, Califórnia. O melhor mix do Brasil.
2: Assinou.
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0: Basket Doll chegando esse mês aqui no Brasil. No finzinho do mês, elas vão se apresentar em São Paulo.
1: Oh. 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
0: Tá todo mundo vindo pra cá, porque o Brasil é bom demais, né, minha gente? Então, essa noite pode melhorar se você pedir uma música aqui na Mix, no 11 983 408 mil. Aquele abraço pro Thiago de Águas Lindas. Águas Lindas fica em Goiás. A Débora Fideli está em Marcilac, que fica na zona sul de São Paulo. O Felipe tá na cidade de Capivari. O Mau Mau tá em Maceió, nas Alagoas.
2: Oi, aqui é a Juliane, tô ouvindo a Rádio Mix em Ribeirão Preto.
0: Oi?
2: Eu queria pedir a música do Titãs, Não Vou Me Adaptar.
0: Vamos ouvir.
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1: Aqui da Mix, falta um minuto para as 9 da noite. Segundo, gente boa. Amanhã eu já espero aqui tocar o teu som. Então não espera pra amanhã ou pra daqui a pouco, não. Faz agora, já manda uma mensagem de voz pro som que você quer ouvir amanhã. No 11 983 408 mil. A Lord fez o check-out no programa de hoje. E amanhã a gente vai abrir com a sua música? Manda ver. 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

0: 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As notícias do governo federal que movimentaram o país no dia de hoje.
1: Olá, boa noite.
2: Boa noite para você que nos acompanha em todo o país.
1: Segunda-feira, 5 de outubro de 2026.
2: Vamos aos destaques do dia.
1: Mais de 125 milhões de brasileiros foram às urnas neste domingo para o primeiro turno das eleições.
2: E forças de segurança pública fazem balanço das operações para combater crimes eleitorais. Gabriela Noronha.
3: De acordo com a polícia.